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1: Horas e 21 minutos.
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1: Ritmo da Tarantela, tô chegando de novo aqui mais meia horinha com o João Rodrigues, aqui da JR Publicidade, direto para a rede Setevai FM. Em agradecimento ao nosso querido Francesco Antenati, o diretor, o dono aí da Setevai FM, retransmitindo a JR Publicidade para boa parte da Itália. Muito obrigado, Rede Rádio Gold Station Club. Music Clock, você disse Rádio, Rádio Cecília City, Beleza Italiana, Rádio Cobalto, New Art, Rádio Sax Verona, Rádio Cadidaves Calígera, Rádio Geoestra Deep, Rádio Margarita City, Margarita City Rádio, Rádio Geimar, Big Rádio Station, Rádio Orange, White Smile Rádio, Rádio Planet Indy, Rádio Onda F, Rádio Alien, Smart Wave, Exércules, Rádio Luna, Rádio Saturno, entre outras que retransmitem a nossa programação. Os nossos 30 minutinhos é nesse toque italiano. E é claro, tem também aqui o nosso toque brasileiro. Não pode faltar, vamos começando assim, ó. Deixa eu ver quem vai cantar. Eu ainda não sei qual é a preferência aí do povo. Tá ouvindo a gente aí, né? É, rapaz. Mas a gente gosta e a gente agradece. Hoje eu vou trazer o Léo Jaime, para iniciar pra gente os nossos 30 minutinhos. Ele que canta bem, ele que é um astro, deixou um belo acervo musical. Léo Jaime, a fórmula do amor, já encontrou a sua? Sucesso de 85, lá vai tempo.

0: Léo Jaime e a Fórmula do Amor. E você já encontrou a sua? Hein? Tá procurando? Você vai, não desiste não. Continua procurando que um dia você vai encontrar. A Fórmula do Amor, gente, é essa que eu falo aqui todos os dias, no final aqui dos nossos 30 minutinhos. A Fórmula do Amor consiste o seguinte, hein? Quer ser feliz? Faça alguém feliz. É o que a gente avisa aqui para você, aqui, né? Eu acho que essa fórmula pode funcionar muito bem. Já experimentou? Tenta aí. De repente, é tudo que você precisa, hein? Hein? Felicidade é coisa boa, né? É, todo mundo quer ser feliz. Não conheço ninguém que não queira ser feliz, né?
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2: Fala a verdade, deu uma vontade de dançar agora, hein? Aquele ritmo cigano.

São só 30 minutinhos de João Rodrigues com vocês. Já se foram quase 10. E a gente vai acelerando aqui. Muito obrigado, Sidney Magal. Meu sangue ferve por você. Depois do Sidney Magal, eu trago aqui o Fábio Júnior. Essa que eu gosto muito, Na Canção.

0: Pois é, gente, eu não sei a música que você gosta, mas eu sei o que foi sucesso. Eu sei o que é sucesso. O sucesso que não morre. Aqui na JR Publicidade, direto para a rede Setevai FM na Itália, a gente vai fazendo aqui, passando, abrindo nosso caminho, trazendo muita coisa boa, viu?
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0: Lulu Santos, adivinha o quê?

0: gente por aqui do Lulu Santos. Pra pescar que nada. Já ouviu essa? Lembra dessa?
1: Só gosto.
0: Deixa cair, que a moda é boa. Brasita, JR Publicidade e Setevá FM. Vai lá, então, canta que eu quero ver. Bruno Marrone, que pescar que nada. É assim que a gente faz, do rock ao sertanejo, do sertanejo ao forró, do axé.
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0: Daqui a pouquinho tem o rap aqui do Juninho Milão. Cadê o respeito? Já, já.

0: Mas vai ter muito, hein? Vai ter muito. Mas vai ficar com 14. Alguém vai ficar com 14. Que eu não posso nem passar na porta dessa pescaria. Eu não posso nem passar na porta que a esposa não deixa, né? Juninho Milão, cadê aqui? Cadê o respeito? Canta, Juninho!
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0: Sem nenhum direito. Estão legalizando o preconceito. E os nossos 30 minutinhos já se vão. Já se vão, Juninho Milão.
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0: Obrigado aí, meu amigo Francesco Antenati.
1: Setevai
0: FM.
1: Ainda são vocês.
0: A gente gosta, né?
1: Estamos crescendo, estamos nos armando, estamos estudando, estamos enriquecendo. Temos a força, não temos a consciência. Mas uma hora o povo vai ter. A população que mais morre é preta. A população que mais morre por trabalho infantil é preta. A população que mais passa fome é preta. Não tô achando muito justo essa balança. Essa galera tá na hora de começar a pagar um pouquinho, vocês não acham, não? Nada mais que justo, certo? Não é isso que vocês plantaram?
0: Tá aí, Juninho Milão. Cadê o respeito? Já tá legalizando o preconceito. Gostou? A gente brinca assim. Desse jeito, aqui na JR Publicidade.
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0: O bêbado e o equilibrista. E o equilibrista. A poderosa Elis Regina. Preste atenção. Aqui é assim, a gente vai do rap ao MPB raiz, assim ó, no estalo, no clique.
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1: Horas e 49 minutos.
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3: Eu preciso da ajuda de vocês, hein?

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2: Sono le 7:22.
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1: Fala,
0: Lamão!

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1: Sono le 15 e 4 minuti.
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1: Uma hora e 44 minutos.
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